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0: Muito bem, abração aqui pro meu amigo Vieirinha, tá ligado com a gente, né, Vieirinha?
2: Boa noite, Rafinha. Aqui fala o Vieirinha.
0: Bom demais.
2: Obrigado, Henrique, aquele abraço a você, a toda a sua equipe de trabalho, a todos, manhã, sua entidade.
0: Valeu, meu querido.
2: A tua família aí, uma feliz noite de sábado.
0: Certo.
2: Tô viajando, ligadinho na tua programação aqui pelo aplicativo, certo? Ouvindo as tuas músicas. Se der um tempinho, toca aquela música Tchê. Noite, essa música vai especialmente a uma pessoa muito especial na minha vida.
0: Aí sim, aí, Vieirinha.
2: Aí na cidade de Manhã Sul.
0: Tá
2: fica
0: bom,
2: com Deus, Nossa Senhora Aparecida. Sempre aí, meu irmão.
0: Tá bom, valeu, meu querido. Ó, lá no Córrego dos Batistas, Martim Soares, quem tá na sintonia com a gente é a Adriana Silva, tá ligadinha com a gente, tá abraçando lá o maridão, o Léo Gilson, as filhas Raíssa e Késia e toda a galera da rádio. Pediu o som do Capital Inicial, vai curtir aí, ó. Capital Inicial, Mistério, vai vir na sequência aí, tá bom, minha querida? Abração aí pra você, tá? Adriana, o Léo, a Raíssa e a Késia curtindo a gente aí. Forte abraço pra galera do Córrego dos Batista, Martim Soares. Abraço pra todo mundo aí. Pessoal, vai rolar a partir de agora aqui o Sabadão VIP, só as melhores, as selecionadas pra você curtir. Então, eu, se eu fosse você, aumentava o volume aí.
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0: Legal, tá aí o som do João Gomes, Meu Pedaço de Pecado. Ótima noite pra você que tá na sintonia curtindo o vibe da nova, né? Abração pra Jandira Gomes, tá ligadinha, tá sintonizada. Muito obrigado aí pelo carinho e a sintonia, tá bom, Jandira?
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0: Maravilha, maravilha, fechando ao som de Alok, aqui é a programação mais gostosa do seu rádio. Muito bem, aí, gostaram, né? Eu sei que vocês gostaram da programação de hoje. Eu também gostei, gostei da sua companhia. Adorei as suas participações, tá? É, a galera que participou. Mas, ó, fica triste não, porque segunda-feira tem mais, tá? Logo depois da Hora do Ângelus, com nosso querido Padre Carlos Altuer e Luiz Nascimento. É claro que a gente vai se encontrar aqui, ó, na frequência mais gostosa do seu rádio, hein?
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0: 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Pra você que me fez companhia, tô fazendo coraçãozinho pra você. Eu te quero na minha segundona, hein? Pessoal, 10 em ponto e eu já vou ficando por aqui. Continue curtindo a programação da sua rádio favorita. E ó, final de semana tá aí, tá rolando, juízo. Na segunda-feira eu quero te encontrar aqui, tá bom? Pode ser? Então tá bom. Um beijo, um cheiro e até segunda então, se Deus quiser, tá? Ah, tem um abraço aqui pra Andressa Vitória. Tá lá em Reduto, tá ligadinha com a Nova. Não posso ir embora sem mandar um abraço pra ela, né? Então tá bom, tá ligadinha com a gente aí. Agora eu tô indo embora, hein? Beijo, valeu, valeu, pessoal. Tchau, tchau.
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1: Meu pai, cuidado que pode ser tarde demais. 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

Vamos, Charlene. Essa música também é muito linda. O João da Pedro Cavaco gosta muito dela. Gosta ou não gosta? Eu tô mentindo.

0: Ei, Charlin,
1: é você, pai.
0: Você é fã desses caras igual eu sou?
1: Não, hein, pelo amor de Deus.
0: Aí?
1: Os caras, quando relembram as antigas, tem repertório pra semana inteira.
0: Quem souber cantar?
1: Sem parar.
0: Quem souber cantar isso aqui comigo?
1: Ah.
0: Vamos cantar, João.
1: Vambora.
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0: 8.
1: Essa aqui tem que estar preparado pra sofrer, hein? Quem sabe, solta a voz, canta com a gente assim, ó.

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3: Bom dia, meu amigo, bom dia, meu irmão. Estamos chegando mais uma vez com o nosso programa Palavra da Igreja. Bom dia, casais, bom dia, pais e filhos, filhos e pais. Bom dia aos doentes, enfermos, famílias enlutadas, aos idosos. Bom dia a você que renova o seu compromisso da fé. Bom dia aos que colocam a vida a serviço. Bom dia a todos os que já têm o compromisso de participar na sua comunidade, na nossa igreja, deste domingo, dia 11 de outubro. Estamos no dia que antecede a festa de Nossa Senhora da Conceição Aparecida, padroeira do nosso Brasil. Grande abraço, que o Senhor fortaleça em nós a participação no convite, no banquete do reino que o Senhor continua fazendo a todos. Bom dia a você que, mesmo sendo domingo, tem o seu trabalho nas atividades essenciais para toda a comunidade. Prezado ouvinte, querida família, estamos na reta final do ano litúrgico e a liturgia nesses momentos são importantes. Nesses momentos que nos restam, acentua o compromisso missionário, o compromisso com a construção do reino de Deus,

através da construção de um mundo mais justo e fraterno. A justiça é, portanto, o tema central da liturgia deste 28º domingo do nosso tempo comum. O reino de Deus nos é apresentado como um banquete, o banquete da justiça. Somos convidados a fazer parte dele. A justiça é um tema muito importante, muito caro no Evangelho de Mateus, evangelista deste ano, do ano litúrgico 2026. Fomos os três últimos domingos chamados por Deus para trabalhar na sua vinha. Três domingos atrás, Jesus passou na nossa vida em vários momentos e nos convocou para a missão. No final, independentemente do horário em que fomos contratados, ele pagou igualmente a todos. No 26º domingo, ele convidou os dois filhos para trabalhar na vinha, a missão. O primeiro disse que não ia, mas depois foi. O segundo disse que ia, mas não foi. No domingo seguinte, nós fomos convidados a assumir a responsabilidade de cuidar da vinha que ele nos confiou, mas de devolver ao patrão os frutos da vinha. A missão de cuidar deste mundo e oferecer a Deus os frutos deste trabalho missionário. Reze comigo a oração deste domingo. Nós vos pedimos, Senhor, que a vossa graça nos preceda e acompanhe e nos torne atentos para perseverar na prática do bem. O nosso Senhor Jesus Cristo, vosso Filho, que é Deus e convosco vive e reina na unidade do Espírito Santo por todos os séculos dos séculos. Amém. Vamos ao Evangelho deste domingo. Temos o texto de São Mateus, capítulo 22, versículos de 1 a 10. Naquele tempo, Jesus voltou a falar em parábolas aos sumos sacerdotes e aos anciãos do povo, dizendo: o reino dos céus é como a história do rei que preparou a festa de casamento do seu filho e mandou os seus empregados para chamar os convidados para a festa, mas estes não quiseram vir. O rei mandou outros empregados, dizendo: dizei aos convidados, já preparei o banquete, os bois e os animais cevados já foram abatidos e tudo está pronto, vinde para a festa. Mas os convidados não deram a menor atenção. Um foi para o seu campo, outro para os seus negócios, outros agarraram os empregados, bateram neles e os mataram. O rei ficou indignado e mandou suas tropas para matar aqueles assassinos e incendiar a cidade deles. Em seguida, o rei disse aos empregados: a festa de casamento está pronta, mas os convidados não foram dignos dela. Portanto, ide até as encruzilhadas dos caminhos e convidai para a festa todos os que encontrardes. Então, os empregados saíram pelos caminhos e reuniram todos os que encontraram, maus e bons, e a sala da festa ficou cheia de convidados. Quando o rei entrou para ver os convidados, observou ali um homem que não estava usando o traje da festa e perguntou-lhe: amigo, como entraste aqui sem o traje da festa? Mas o homem nada respondeu. Então o rei disse aos que serviam: amarrai as mãos e os pés desse homem e jogai-o fora na escuridão. Aí haverá choro e ranger de dentes, porque muitos são chamados e poucos são escolhidos. Palavra da salvação. Glória a vós, Senhor.

Prezado ouvinte, querida família, temos um texto como que importante para podermos refletir neste dia, um texto que nos chama a atenção para elementos importantes da vida. Todos nós somos convidados a participar desta festa. A festa é sinônimo de alegria e de vida plena. É o que Deus quer para seus filhos. Quando se trata de festa de casamento do filho do rei, ele recobre de valores importantes. E esta festa, ela se recobre de outros significados. É também um pacto, uma aliança, um compromisso. É, portanto, a festa da aliança de Deus com toda a humanidade. Ele, Deus, faz a sua parte, prepara a festa, o banquete, e nos convida, através de seus profetas, de seus mensageiros. Qual está sendo a nossa resposta? Quem são os primeiros convocados para esse banquete da justiça? Os primeiros convidados são as autoridades, não porque sejam mais importantes, mas porque tem mais poder para transformar o mundo e fazer a justiça acontecer. Nesse caso, os sumos sacerdotes, que representam o poder político e religioso, e os anciãos do povo, que representavam o poder econômico, trazendo para a nossa realidade. Os primeiros a serem chamados para fazer parte são os que detêm algum tipo de poder. Principalmente estes que foram citados. Em seguida, todos são chamados, pois a justiça é compromisso de todos e não apenas de alguns. Qual foi a resposta desses primeiros? A resposta foi simplesmente não. Não aceitaram o convite e deram desculpas esfarrapadas. Eles tinham outros compromissos, outras preocupações. As suas posses e os seus bens foram colocados em primeiro lugar. Um foi para o campo, outro para os seus negócios. Outros agarraram os empregados, bateram neles e os mataram. Será que Deus desiste de seu projeto de amor diante dessas respostas? Jamais. Ele envia outros empregados e pede para estender o convite para todos. Nas encruzilhadas da vida, todos indistintamente são chamados. Ninguém pode ficar fora dessa festa da vida. Bons e maus, justos e injustos, santos e pecadores. Caro ouvinte, querida família, você é convidado. Qual a sua resposta diante do apelo e do convite que o Senhor continua fazendo? Pai nosso que estás nos céus, santificado seja o vosso nome, venha a nós o vosso reino, seja feita a vossa vontade, assim na terra como no céu. O pão nosso de cada dia nos dai hoje, perdoai as nossas ofensas, assim como nós perdoamos a quem nos tem ofendido, e não nos deixeis cair em tentação, mas livrai-nos do mal. Ave Maria, cheia de graça, o Senhor é convosco. Bendita sois vós entre as mulheres. Bendito é o fruto de vosso ventre, Jesus. Santa Maria, Mãe de Deus, rogai por nós, pecadores, agora e na hora de nossa morte. Amém. Prezado ouvinte, querida família, grande abraço. Um domingo feliz. Um final de semana abençoado. Vamos celebrar hoje, domingo, 28º domingo do tempo comum. Vamos celebrar também o dia de amanhã, 12 de outubro. Música inspiradora para este domingo. O Banquete, Fraternidade, São João Paulo II. Pela intercessão de São Lourenço, de Nossa Senhora, Mãe de Deus, Mãe da Igreja e Nossa Mãe, desça sobre você, sua família, nossos lares, a bênção de Deus Todo-Poderoso, Pai, Filho e Espírito Santo. Amém. Felicidades, grande abraço e até o próximo domingo em novo programa Palavra da Igreja.

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3: Tô chegando por aqui. Rádio Nova, hora certa, 6h18.
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3: Bora, bora, bora. Aumente o volume, vem comigo. Você ligado aqui na ZYC 726, Rádio Nova. 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
3: Começando mais um Clássicos da Nova. Chegou domingo, chegou Clássicos. Por aqui sou eu, Cleide Borges. Um bom dia onde quer que você esteja. Você que tá aí no seu trabalho, igualzinho a mim, né? Você que já tá saindo, tá indo pra casa pra descansar, pra tomar aquele café com a família. Que Deus abençoe cada um de vocês, ouvintes da Rádio Nova FM. Você que tira um tempinho pra tá curtindo a gente, acompanhando as programações da 88.3. Vamos ficar juntos até às 10 horas de hoje, passando essas músicas belíssimas, clássicos dos anos 60, 70, 80, 90 e algumas atualidades, mesclando para você durante a nossa programação. Então vamos dar uma viajada no tempo, abrindo aqui dia 11 de outubro de 2026, a primeira música do Clássicos da Nova, o som de Agnira.

Marcos da Nova, o melhor estilo em música de todos os tempos para você. Alan Walker. Continuando para você o nosso clássicos de hoje, trazendo o som de Crowd House, Better Be Home Song. E eu vou deixando um abraço para Andréia, que já tá acordada, né, Andréia? Bom dia para você, minha querida.

lindíssima canção de Crowd House, Better Be Home Soon. Chegando para você agora o som de Aerosmith, 6h36, bom dia!

músicas que marcaram época. De volta pra você no Clássicos da Nova, aqui no 88,3. Você que tá passando na BR-262, continue viajando no mundo da música. Alanis Morissette.

Os melhores clássicos giram por aqui, na 88,3, no Clássicos da Nova. A hora certa para você, 6h48. Seja bem-vindo.

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Creed, Miramos Europa.

Deixando a nossa primeira sequência de hoje, Alicia Keys, também o som de Creed, Counting Crew, Alanis Morissette, Air Supply, Aerosmith, Crowley House, também ficando o som de Alan Walker, Ahá, abrindo muitíssimo bem o nosso Clássicos de hoje. Nós vamos para o intervalo, daqui a pouquinho tem a sua participação, você que já mandou mensagem de texto ou de áudio, você que já mandou seu pedido musical para hoje, né, Cleide? Eu tô a fim de ouvir aquele clássico, sabe aquele? Então, manda.

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0: E vamos lá, é hora de você ficar bem informado aqui na Nova. A hora certa é 7h03, bom dia pra você. A Operação Anjos da Guarda começou sexta-feira passada na BR-116, próximo ao Trevo de Alto Jequitibá, e seguirá durante todo o feriado. A ação inclui fiscalização das condições dos veículos, verificação de documentos, aplicação de bafômetro e uso de drones para auxiliar no monitoramento do trânsito. Segundo o sargento Rotz, a escolha do trecho levou em consideração os acidentes registrados na MG-111. Neste ano, foram contabilizados 50 acidentes com vítimas ao longo da rodovia, nos quais 10 resultaram em mortes. A operação busca coibir infrações como ultrapassagens em faixa contínua e excesso de velocidade. A orientação aos motoristas é respeitar a sinalização, os limites de velocidade, para garantir, né, a segurança nas estradas nesse período de feriado. Então, você que está aí na estrada, dirija com cuidado, com atenção, com responsabilidade, respeito à vida de quem está com você e de quem também está viajando, né, nesse feriado, aí, quem está vindo contra você. Então, que Deus abençoe todos que estão passeando com as famílias nesse feriadão, e a gente continua trazendo para você informações já já. Mas mais detalhes você pode estar acessando tribunadoleste.com.br. Nesse exato momento, bem no centro de Manhuaçu, 19 graus, o céu continua encoberto, o mínimo para hoje está marcando de 17 a 19 graus e o máximo pode chegar até 32 graus Celsius. Então a temperatura está quente, lá vai esquentando, né? O dia promete ficar bem quente aqui em Manhuaçu e a nossa região. 7h05.
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0: E o primeiro bom dia a gente vai dando aqui no horário de participação para Dona Margarete em Vespasiano. Dona Margarete, um bom dia para a senhora, um bom dia também para o Gino Pampam, tá marcando presença. Fala comigo, Ivone. Ivone fica esperando até domingo para ela participar conosco, fazer aquele pedido musical, hein, Ivone?
4: Oi, Cris, bom dia, tudo bem?
0: Aqui, ela gosta do programa.
4: Queria te pedir a música hoje, Lara Fada, para você, para meus filhos, Lucinei, Adelino, Cristiano, Carlos Alberto, minha sobrinha Cássia Rebeca, meu sobrinho Bibi, a Jandira Gomes, Denise Dino, Dona Margarete, eu com mais lá, meu filho Zé Márcio, para você. Obrigada.
0: Muito obrigada, Ivone. Você que tá aí, né, fica tímido para participar ou fazer algum pedido de algum clássico, pode mandar para mim só o seu nome, o lugar de onde você tá ouvindo a rádio, que eu vou mandar um abraço e um bom dia para você nesse domingo, nessa manhã gostosa de domingo. E os aniversariantes de hoje, me conta, você tá fazendo aniversário? Fala aqui para mim no Zap Zap, vou estar mandando um abraço para você, né, que Deus abençoe todos os aniversariantes deste mês de outubro. Tem tanta gente bacana que faz aniversário no mês de outubro, são pessoas extremamente simpáticas, né? Ai, gente, eu adoro o pessoal de outubro, tá? Tem cada ser humano maravilhoso nessa data, nesse mês de outubro. Inclusive, meu pai também é. Meu pai é, nossa, totalmente diplomático. Gente, que pessoa finíssima, tá? A hora certa, 7h07. A gente continua deixando beijo e abraço. Deixa eu ver quem tá aqui conosco. Andréia também, André. Mas a Andréia mandou um áudio. A gente vai ouvir daqui a pouquinho.
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0: grandíssimo clássico, Bronx Beats. Moral Boy, já mandou o seu pedido ainda, não? Tô aguardando você.
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E vamos lá curtir os nossos clássicos. Quem tá aqui conosco, dando um bom dia pra gente, é o Fabinho. Oi, Fabinho. Bom dia. Ele pediu o som de Dire Straits. Ótimo pedido musical. Um grande abraço pra você, querido. Vamos curtir, então? Mark Knopfler com Brought in Summers.

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Nova 722, chegando para você agora em Nexias. E eu vou deixando um bom dia para o casal de amigos que sempre participa aqui do Clássicos da Nova, o Ítalo e também a Glória. Um bom dia para vocês dois. Valeu pelo carinho da audiência, tá bom? Beijo, 722.

0: Atendendo mais ouvintes aqui no Clássicos da Nova. Quem tá conosco dando bom dia é ela. Fala, Andréia.
1: Bom dia, Cleide Borges.
0: Bom dia. Graças a Deus.
1: Falo de Ponte do Silvio e hoje gostaria de ouvir o clássico The Cover Girls. Watch Now Stars. Eu ofereço para todos os ouvintes.
0: Tá apaixonada,
1: pra vocês,
0: Andréia.
1: Aí na rádio, para os meus filhos e para os meus netos. Muito obrigada. Eu sou maior.

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Bom dia pra Rose, que tá conosco, né, Rose? Um abração pra você, meu bem. Vou deixando um abraço pra Cássia Ruda e também pro senhor Paulinho Lelé. Dias for Fears.

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0: Nova 751, tem mais ouvintes para participar conosco. Bom dia, fala comigo, Alisson. Hello.
1: Bom dia, Cleide, aqui é o Alisson do bairro Matinha.
0: Sim.
1: Gostaria de ouvir uma música aí, para todo mundo que estiver ouvindo aí. Fábio Júnior, pai. E oferecer para o netinho, para todo mundo do programa aí, todo mundo do bairro Matinha. Um abraço para todo mundo, fica com Deus. Feliz dia para as crianças, para quem estiver. Vamos comemorar em paz. E muito obrigado.
2: Pai.
1: Fica com Deus.
2: Pode ser que daqui a algum tempo haja tempo pra gente ser mais, muito mais que dois grandes amigos, pai e filho, talvez, pai. Pode ser que daí você sinta qualquer coisa entre esses 20 ou 30 longos anos em busca

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0: Fechando mais uma super sequência pra você nessa manhã de domingo. Lulu Santos, Um Certo Alguém. Já já tem mais.
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3: 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A hora certa para você, 8h04. Um cachorro que estava preso em uma pedreira na região de Ponte Alta, distrito de Carangola, foi resgatado com vida pelo Corpo de Bombeiros de Muriaé. Mas que gostoso ouvir uma notícia dessa, né? O atendimento teve início na tarde de quinta-feira, dia 8, mas precisou ser retomado na manhã de sexta-feira, no dia 9, devido às dificuldades de acesso ao local e à falta de condições para prosseguir com a operação durante a noite. Para chegar até o animal, os militares utilizaram técnicas e equipamentos de salvamento em altura. Após alcançarem o cachorro, conseguiram retirá-lo da pedreira em segurança. Concluído o resgate, o animal ficou sob os cuidados de um morador que ajudou os bombeiros a localizar o ponto onde ele estava. A medida também poderá contribuir para a identificação do seu tutor. Essa é uma notícia maravilhosa que nós recebemos aqui através do nosso site tribundadoleste.com.br. E de acordo com o Clima Tempo, bem no centro de Manhuaçu, nesse exato momento, 21 graus. O clima já vai esquentando, mas o céu continua parcialmente nublado. Mínimo para hoje de 17 a 19 graus e o máximo pode chegar a 33 graus Celsius, tá? E nós continuamos com clássicos da Nova, mas agora nós vamos pular, né, para a segunda parte do Clássicos, que é o arquivo do Clássicos da Nova.
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0: Bora lá falar do primeiro arquivo de hoje. Essa música é de 1984, por George Michael, adivinha qual? Careless Whispers. É um dos maiores clássicos da música pop mundial. Composta quando o artista tinha apenas 17 aninhos, a música se destacou pelo icônico solo de saxofone e por sua letra sobre culpa e arrependimento. Lançada inicialmente como single solo na Europa e creditada no WEN, nos Estados Unidos, a faixa foi um sucesso estrondoso, alcançando o primeiro lugar em mais de 25 países e consolidando a carreira solo de George Michael. Vale a pena ouvir de novo. Pra você, Careless Whispers, primeiro arquivo de hoje. Vou deixando um grande abraço pro meu amigo Eduardo, tá em Petrópolis, curtindo a rádio pelo aplicativo. Bom dia pra você, Eduardo. Beijão, querido.

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0: Muito, muito bem. Vamos lá falar de mais uma canção, mais um clássico. Hush to Beat in Love é uma canção de soft rock e pop romântico lançada em 1985 pelo cantor e compositor canadense Dino Vanelli. A faixa faz parte do seu 8º álbum de estúdio intitulado Black Cars, de 1984, e foi produzida por ele em parceria com seus irmãos, o Joey Ross Vanelli, sobre o selo de Polydor Records, com uma melodia marcada por sintetizadores e aquelas batidas eletrônicas típicas dos anos 80, que era o máximo. A letra da música explora a vulnerabilidade e a dor que acompanha um amor profundo. Em termos de desempenho comercial, a canção obteve ótimo destaque nas paradas norte-americanas, alcançando a 19ª posição no Canadá, em 6º lugar na parada adulto contemporâneo da Billboard nos Estados Unidos, e no Brasil Hush to Beat in Love tornou-se um grande sucesso radiofônico na época, impulsionada por uma inclusão da trilha sonora nacional da novela De Quina pra Lua, exibida pela Rede Globo em 1985. Anos mais tarde, em 2001, a obra ganhou uma regravação notável feita pelo cantor Andrew Donalds. Vamos curtir agora o som de Dino Vanelli?
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0: Bora lá falar de mais um clássico. Chegando pra você, né? A música It's My Life, lançada em janeiro de 1984 pela gravadora EMI. It's My Life é o maior clássico da banda britânica de synth-pop e new wave Talky Talky. Funcionando como a faixa título, o single principal do segundo álbum de estúdio do grupo. Fez sucesso e um sucesso tremendo. Escrita pelo vocalista Mark Hollis, em parceria com o produtor Tim Freeze Green. A música trazia em sua formação oficial os músicos Paul Webb no baixo, Lee Harris na bateria. A canção aborda o conflito interno entre a vulnerabilidade emocional e a ambivalência

em busca por autonomia pessoal dentro de um relacionamento desgastado. O seu refrão icônico, It's My Life, Don't You Forget It, funciona como um grito de independência e reafirmação de identidade. Vamos curtir então essa música de 1984, que ficou na 46ª posição no World Single Search de 1984. A década de 80 foi premiada, né, bebê? Então vamos lá curtir? Talkie, talkie. It's My Life.

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0: Bora lá, né, gente? Vamos lá para mais um arquivo do Clássicos da Nova. Já tá chegando o finalzinho. Vamos falar de uma canção agora de 1997, a 10.

década de 90 também arrebentou. To Lady to Song é uma balada romântica lançada em janeiro de 1997 pelo cantor cubano-americano John Secada, servindo como a faixa de abertura com seu texto, né, e seu sexto álbum de estúdio intitulado Secada. A canção foi lançada em um momento consolidado da carreira do artista, que ganhou grande destaque nos anos 90, após trabalhar com Gloria Estefan e vencer o prêmio Grammy. A letra da música aborda a dor, o choque, o arrependimento provocados por uma traição amorosa inesperada. Ai, doeu até em mim. O título traduz o paradoxo vivido pelo narrador. Ele descobre a infidelidade tarde demais para evitar o sofrimento que ele já estava vivendo, né? Mas cedo demais para estar emocionalmente preparado para lidar com o fim do relacionamento. E quando a pessoa é traída, né? Ninguém está preparado para o fim do relacionamento. Ou você chuta o balde ou você continua naquele sofrimento, né? São duas coisas que você tem que encarar: a traição e aquele luto de sofrimento, que você vai ficar ali angustiado, sofrendo. Eu não sei vocês, o que vocês acham melhor? Descobriu, termina de uma vez, ou vai tentar ver, né, o que pode ser feito dentro de um relacionamento mais sólido, que igual é a música que tá falando do John Secada, não é qualquer relacionamento. Mas vamos lá curtir, John? John Secada, To Lady to Song? Eu lembrei de uma pessoa que agora, que adora esse estilo de programa, o Lúcio. Lúcio Amaral, se você estiver ouvindo, meu bem, bom dia pra você. Também Alexandre Ferreira. Eu conheço como Alexandre Oliveira, né? Um beijo pra você, meu amigo. O Lúcio também. Vou deixando um abraço especial pro Jailton. Galerinha lá do Alfa Sul, sabe? A hora certa, 8h55. Denise Lima, você tá em BH? Tá curtindo pelo aplicativo? Um beijão pra você também, querida.

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você ficar bem informado. A Comissão de Saúde da Câmara de Manhuaçu reuniu-se com representantes da Secretaria Municipal de Saúde e da diretoria do Hospital César Leite para discutir medidas destinadas à ampliação dos recursos federais para a saúde e à implantação de novos serviços especializados no município. No encontro realizado na sexta-feira, dia 9, entre os principais assuntos estiveram o teto financeiro de média e alta complexibilidade, o MAC, né, os recursos federais destinados aí à porta de urgência e emergência do hospital e também o credenciamento da unidade de assistência de alta complexidade em traumatologia e ortopedia. O encontro teve como objetivo alinhar os encaminhamentos

0: Elementos necessários para viabilizar a liberação de recursos já pactuados nas instâncias de governança do Sistema Único de Saúde, o SUS, por meio da Comissão Intergestores Bipartite. A reunião foi articulada pela Comissão de Saúde da Câmara, representada pelo presidente Alan do Alaor, também pelo vice-presidente Adenilza da Saúde e também pelo relator Clóvis Pires. Participaram o secretário municipal de saúde Juliano Stasnilau e o diretor-geral de saúde Lucas Dornelas, o superintendente do Hospital César Leite, Otávio Bragança, e também o gerente de planejamento e projetos do Hospital César Leite, o Charleson Roberto da Paixão. Um dos pontos centrais foi a necessidade de avançar no credenciamento do sistema do serviço de alta complexidade em traumatologia e ortopedia. A proposta busca ampliar a capacidade de atendimento especializado aqui em Manhuaçu, reduzindo a necessidade de encaminhamento de pacientes para outros centros de referência. A implantação do serviço poderá beneficiar não apenas os moradores de Manhuaçu, mas também pacientes de municípios vizinhos que dependem da rede regional de saúde. Ao final da reunião, os participantes definiram uma mobilização conjunta entre a Câmara Municipal, Secretaria de Saúde e o Hospital César Leite para buscar apoio de encaminhamentos junto ao governo de Minas e ao Ministério da Saúde. A articulação pretende acelerar os processos administrativos e garantir os recursos necessários para ampliar a estrutura de atendimento do SUS e na região. Continuando para você a nossa programação, vou deixando um bom dia para ela. Marcinha e Cacau já estão, gente, acordadinhos da Silva. Acordam cedo, ligam o rádio, estão curtindo clássicos da nossa, porque eles gostam de música de qualidade, né? Então eu deixo um abraço especial para Márcia e para o Cacau, que estão aí já na batalha, estão trabalhando, fazendo aquele franguinho assado e curtindo a nossa programação no Clássicos da Nova.
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1: Nova, hora certa para você, 9h34, continuando o nosso Clássicos da Nova.

0: Benjamin Orr, Stay the Night. Também ficando só de Coldplay, Ben Harper com a música Yeah, No Sunshine. Que sequência foi essa, né, gente? Bacana demais. Vou deixando um grande abraço aqui pra Sandra Batista Dutra. Também vou deixando um alô pra gatinha Maria Helena. Um beijo pra você, gata. Alô também pro Jorge 40. Hein, Jorge? Saudade de você, querido. Um grande abraço pra toda a família. Também o meu amigo Sebastião Garcia. Um bom dia pra você, Sebastião. E pro Tico Segurança, que também tá na escuta. Tô ouvindo Clássicos da Nova. Abraços pra Rose, que também deu um bom dia pra gente. Uma ótima semana pra você que inicia, né, Rose? Ó, beijo pra você, queridona. E vamos lá pro intervalo. Daqui a pouquinho tem a última sequência do nosso Clássicos de hoje.
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Muito bem, fechando por aqui o nosso Clássicos de hoje, Detonautas. E antes temos o som da Sia, né? Participação do Damon Marley. Gente, essa música ficou maravilhosa. E nós escutamos aqui no Clássicos da Nova. E pra fechar muitíssimo bem, a gente sempre fecha com uma chave de ouro, hein? A canção The Best, Simply The Best. Muitas vezes conhecida como Simply The Best ou The Best. É um dos maiores hinos da música pop rock da famosa, mundialmente conhecida, na voz de Tina Turner. Embora tenha sido composta e lançada originalmente por uma outra artista, fez sucesso com a nossa querida, né? Tina Turner. E, gente, essa música, na década de 80, foi gravada pela primeira vez pela cantora Bonnie Taylor, tá? Foi em 1988, no álbum Ride Your Heart, lançado como Notes from America nos Estados Unidos. E essa versão da Tina Turner foi a qual consolidou também a carreira de Tina Turner em 1986, no álbum For Ivy and Fair. Gente, essa música rodou, vocês não têm noção. Muitos lugares no mundo todo. A versão de Tina Turner alcançou o 5º lugar no Reino Unido, 4º lugar na Alemanha e também na Austrália, viu? E entrou pro top

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1: Tina Tony, Simply the Best. Tô indo nessa. Um beijo pra vocês. Foi gostoso demais. Como sempre, todos os domingos, é muito bom estar aqui com vocês, fazendo esse programa maravilhoso que é o Clássicos da Nova. Até domingo que vem, se assim Deus me permitir. É só Ele que pode permitir a gente estar aqui ou não, né? Pra vocês que participaram, muitíssimo obrigada. Pra você que acompanhou pelo aplicativo, ó. Domingo que vem tem mais. Na sequência tem Adriano Dias. Fui!

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7: Oi, gente, tô chegando 10 horas mais 6 minutos, 10 e 6, a Estação Manhuaçu chegando com essa programação especial aqui em 88.3 Nova FM, quem ouve sabe o que é, 984-54-1735, já liberado para você mandar o seu abraço, mandar o seu recado, mandar o seu bom dia aqui no nosso WhatsApp, porque tem muita gente fazendo aniversário. Daqui a pouco nós vamos mandar um abraço especial para os nossos aniversariantes deste domingão, 10 horas mais 7 minutos. Estávamos acompanhando Clássicos da Nova. Gente, que programa magnífico, que programa especial, Clássicos da Nova, Cleide Borges, que volta domingo que vem a partir das 6h20 da manhã. Olha, que o seu jeito, o nosso jeito, não mude o jeito dos outros. É, muita gente fica assim, ah não, mas eu tenho que me adaptar porque o jeito do outro, eu preciso me mudar. Que a gente continue tratando as pessoas bem, mesmo quando elas não fazem o mesmo pela gente. Cada um oferece o que tem no coração. Que a gente tenha sempre amor de Cristo para nos oferecer e oferecer aos outros. Então, para você ligado, bom domingo, está começando Clássicos da Nova. Então, não vamos perder tempo, como diz Legião Urbana, tempo perdido.

0: das releituras mais marcantes, timista desse grande clássico do rock nacional. Originalmente, né, essa música é composta por Herbert Viana, lançou Paralamas do Sucesso em 89. A canção ganhou uma roupagem melancólica, acústica, nessa voz marcante de Gadu. Gente, top demais! Pra começar super bem o programa. Começou ou não começou? Então, agora são 10h15, daqui a pouco eu atendo você.
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0: Olha, agora 10 e 18, hoje é dia 11 de outubro, completamos hoje Dia Nacional e Internacional das Meninas, originalmente estabelecido pela ONU. A data passou a integrar oficialmente o calendário brasileiro por meio da legislação nacional sancionada pelo Senado Federal. O objetivo é debater e incentivar ações que assegurem os direitos, educação e igualdade para as meninas. Parabéns pelo Dia Internacional das Meninas. Hoje é Dia Nacional da Prevenção da Obesidade, instituída para alertar a população sobre os riscos da saúde associados à obesidade. Hoje é Dia do Deficiente Físico, uma data voltada para reflexão sobre a sensibilidade, garantindo o direito da inclusão social de pessoas com deficiência física. Hoje é Dia da Criação do Estado do Mato Grosso do Sul. Hoje é feriado lá no Mato Grosso. Tudo isso aconteceu em 1977. E hoje é Dia do Teatro Municipal, data dedicada a valorizar, preservar a memória dos teatros públicos municipais de todo o país. Olha, 10 horas e 18, bom dia para você que tá ligado, você que tá interligado nesse dia 11 de outubro de 2026. Hoje é aniversário da Claudineia da Costa Moura, abraço para você, para Célia Dias ali na Professor Juventino Nunes. Alô Célia, beijão para você. Hoje é dia da Graciane Oliveira, grande Graciane Oliveira, ela que é lá da Fórmula do Pão Doce e Pães. Grande Graciane, tá completando mais um aninho de vida. Super felicidade para você, super bênção, paz, alegria e muito amor no coração, que você continue sendo essa pessoa maravilhosa. 10 e 19, vamos para os ouvintes mais lindos, mais charmosos, mais chiques do planeta.
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0: É você que tá ligado com a gente, quer participar, mandar ver aqui na programação, tá aqui 984541735. Bom dia.
2: Gente, top demais! Vai começar super bem o programa.

0: Começamos com a sua, então.
1: Bom dia, Adriano Dias.
2: Grande Fátima, tudo bem com você, Fátima? A Fátima tá ligadinha com a gente, já chegou chegando, né, Fátima? Ó, um beijo pra você, a Fátima tá sempre ligadinha. Quem tá passando também por aqui, com aquele jeitinho todo especial, essa é uma pedrinha preciosa, é, sabe quem? Sabe quem? Maria Helena. Ô, Maria Helena, fala comigo. Bom dia, bebê.
3: Bom dia, Adriano Dias.
2: Tudo bem?
3: Aqui quem fala é a Maria Helena.
2: Como é que você tá?
3: Sobrinha da Grazi. Eu queria pedir um alô pra ela. Porque
2: especial.
3: Hoje é o aniversário dela.
2: Vai ter
3: aí,
2: festa?
3: Ela gosta de rock. Ela é motoqueira.
2: É.
3: Aí eu quero pedir a música... Uma música antes de ontem fez free pra ela. Obrigado!
2: Então tá bom. Grande Maria Helena. Então daqui a pouco vai rolar.
3: É essa aí, ó.
2: Então tá bom, deixa comigo. Deixa comigo, Maria Helena. Daqui a pouco vai rolar pra você esse som do Queen aqui na programação. Porque você é especial. Você não pede. Você manda pra gente. E com certeza aqui a alegria é total.

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Hora certa para você, 10h29. Bom dia para toda a galera que tá curtindo a nova, a maior e a melhor que ouve, sabe o que é. Quero mandar aqui um abraço especial para uma galera que já tá aqui, ó. Radinho ligado, conectado, Eduardo Benfica. Abração para você, o Kelvin, o Roberto, o Batista, o Adilson, a Glória, Charles, o Luiz Cláudio, o Fabinho. Todo mundo ligado na nova, pedindo aí o Breno e Matheus com Rio Negro e Solimões. Agora 10h31.

0: Pô, legal demais o som do Thiaguinho, Pensamentos Intrusivos. Léo Foguete, Panda, Bruno Matheus. Com Rio Negro e Solimões, na boca de uma cowgirl. Você ligado com a gente, 984-54-1735, para você participar, mandar vir aqui na programação do Estação Nova desse domingão, agora 10 horas mais 38, 10 e 38.
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1: Foi legal demais, 10h44, espontaneamente, faz tanto mal, faz tanto bem. O Caltrim Beach com a Mari Fernandes abrindo aqui mais uma super sequência pra você. 98454-1735. Bom dia, Adriano. Passando pra agradecer por lembrar do meu aniversário, aproveitando. Toca aí conexão pra mim, ligadinha no programa. Um grande abraço. Ela tá passando por aqui sempre com aquele jeitinho. Tudo especial é a Claudineia Moura, completando hoje mais um ano de vida. Felicidade, muita luz, muita paz para você e todos, né? Que estão conectados com a gente, curtindo, interligado, em casa, no trabalho, no radinho, sempre conectado com a gente. E aí, já seguiu a gente lá no nosso Instagram? Ainda não? Então corre lá, segue a gente, @NovaFM88, @NovaFM88. E no Facebook, é facebook.com/NovaFM88, para você ficar por dentro de tudo que acontece no mundo da música, no mundo dos famosos, conhecer os locutores mais lindos e charmosos e elegantes do planeta. Meu Deus do céu, só os tops estão com a gente curtindo a Nova. Essa música vai para todos os aniversariantes.
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1: Desse domingão, dia 11 de outubro.
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0: O Grêmio, João Gustavo Murilo te ama, viu? Se ligue.
1: Olha, agora 11:02, 11:02, expulsão do João Gustavo e Murilo com o Grêmio cantando Pocinho de Gasolina, Grupo Menos e Mais, ainda bem, resposta, e abrindo com o Mumuzinho Playlist, a sua playlist de domingo é aqui no Estação Nova com muita música boa pra você, claro, com a sua participação pelo 98454-1735. Um abração especial pra Sandra Batista Dutra, ali da Felipe Nassif, sempre ligadinha com a gente. Alô, Sandra, bom dia pra você, obrigado pelo carinho, tá bom? Obrigado pela companhia. Adriano Dias, aqui é o Ceará da Fórmula do Pão. Hoje é aniversário da minha esposa linda, Grazi. Toca uma música aí pra ela. Ô, oh, com certeza, Ceará, vocês são uma família maravilhosa. Essa pedrinha preciosa dessa família linda. Meu amigo Ceará, sempre ligado com a gente. A Grazi, os filhos, a família toda tá curtindo. Parabéns. E olha, será que tem merenda hoje? Será que tem merenda? Porque as mãos abençoadas do Ceará e da Grazi, eu sei que tem e faz coisa boa. É pudim, é bolo, é torta, é empadão, é tudo de bom e do melhor tem com essa família. E será que vai ter, hein, Maria Helena? Será que vai ter? Ah, eu acho que sim, hein? Fala comigo.
2: Bom dia, Henrique, tudo bem?
1: Ah, não, me ajuda aí.
2: Aqui é...
1: Ô Ederson.
2: Por acaso alguém aparecer com...
1: Ô Ederson, me ajuda aí, Ederson. É Adriano Dias, cara. Me ajuda. Que coisa boa, hein? Bom dia pra você.
3: Bom dia, Adriano Dias. Pô, manda pra nós uma música da boa aí.
2: Estamos na roça, curtindo a roça aqui.
3: Manda uma música pra nós aí, meu amigo.
1: Beleza.
3: Eu ouço a nova, ouço a melhor.
1: Sempre.
3: Aqui é o Douglas. Fica com Deus.
1: Valeu, Douglas. Abraço pra você. Obrigadão pelo carinho e audiência. Vamos fazer o seguinte, oi, tudo bem? Tudo bem com você? 11:03, Zé Neto e Cristiano.

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1: Olha, agora 11 ciências, esse foi o som do Zeneto Cristiano. Oi, tudo bem? Tudo jóia? Como é que você tá? Tá tudo tranquilo? Bom domingo pra você, ligadinho. Ah, você que já tá preparando aquele carvãozinho aí no capricho. Daqui a pouco vai ter aquela carne assada na brasa. Que delícia, hein? O pessoal tá falando que vai fazer frango assado na brasa. Pode chamar que eu estou aqui à disposição de vocês. Vamos fazer festa, é final de semana prolongado, é domingão, amanhã é feriado, afinal de contas, tá descansando amanhã, não tá? Tá ou não tá? Não, né? Vai trabalhar? Então nós estamos juntos, porque amanhã é dia da nossa padroeira, a nossa mãezinha, Nossa Senhora da Conceição Aparecida, ela que cuida de cada um de nós, cuida do nosso Brasil, cuida das nossas famílias, cuida dos nossos filhos, porque amanhã também é dia das crianças. Lembrando que dia das crianças, dia das mães, dia da esposa, dia do homem, dia do marido, dia dos filhos, é todo dia. Pense sempre nisso. Não é uma data específica. Amanhã simboliza aí o dia das crianças, tal, a festa para as crianças, tudo. Mas todos os dias a gente tem que presentear os nossos filhos. Não é com presente material, é com a presença, é com carinho, com atenção, com cuidado, saber conversar, saber entender, saber como que está a criança, não só por fora, mas por dentro. Como é que está o seu pensamento, meu filho, minha filha? Como é que você está? É isso que a gente precisa fazer todos os 365 dias do ano, né? E sempre com aquele carinho especial de Papai do Céu que cuida e da nossa Mãe Maria cuidando e intercedendo por nós. Bom dia!
2: Bom dia, Adriano Dias. Aqui é a Lurdinha Martins.
1: Ô, Lurdinha! Como é que você está?
2: Manda a música aí bonita aí com Leandro Leonardo. Ofereço para minha irmã Isabel Martins. E todos que estão ouvindo o programa.
1: Então tá
2: e
1: bom.
2: Todos vocês aí da rádio.
1: Abraço.
2: Tchau.
1: Tchau, obrigado. Um abraço para Sandra Martins lá da Serra do Ouro em Sacramento, para Isabel, para mãe Carolina lá na Serra do Ouro, todo mundo, a Lurdinha Martins de Vila de Fátima também tá ligada com a gente, tá curtindo. 11 horas, 8 minutos, 11 e 8. Domingo pode? Pode ou não pode? Acho que pode. Leandro e Leonardo, cerveja. Para deixar o seu domingo mais gostoso, mais especial, aqui no Estação Nova.

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0: Menos é Mais, Henrique Castro.
1: Pô, legal demais o grupo Menos é Mais com Henrique Castro, nem pagando. Recordando saudades do Exalta Samba, me apaixonei pela pessoa errada.
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1: Olha, agora são 11h20. Olha, o novo técnico do Timão, sabe quem é? Você conheceu o Clarence Zidoff? Então, o Corinthians fechou nas últimas horas a contratação de Clarence Zidoff para assumir o posto de treinador deixado por Fernando Diniz. Segundo apurado pelo ESPN, depois de falhar nas conversas com Ramon Dias, Sebastião Becassese, Fábio Carrilli e Silvinho, o Timão obteve êxito na investida pelo ex-craque holandês, o Clarence Zidoff. Diretor de futebol Marcelo Paes foi responsável por liderar a negociação de Zidoff de 50 anos, que estava livre no mercado desde 2019. Será que é a solução para tirar o Coringão da zona da degola? Porque está chegando próximo, está chegando próximo. Os times que estão ali já preparados para cair estão se recuperando e o Corinthians vai caindo. Tem que vencer hoje. Tem que vencer o Palmeiras hoje para respirar e começar a pensar numa reação. Senão, 2027 vai ser o ano da Série B.
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2: Olha, 11 horas mais 26, 11:26. Falamos aí do Corinthians. O Corinthians que acertou aí a contratação do novo técnico Clarence Duffy. Nós vamos falar da rodada do Brasileirão 2026, a rodada 30 do Brasileirão, 30ª rodada, ontem em São Januário, às 18 horas, teve Vasco e Remo, o jogo ficou no 0-0, abraço aí pro Diego Braz e a galera vascaína, Ronaldão, meu amigo Ronaldão, todo mundo torcendo, o Vascão jogou muito, mas o Remo tá tirando ponto de muita gente, né? O Remo tá aí, veio pra ficar, né? Porque tá aí, ó, na zona da degola, mas o Remo tá chegando e tirando pontinho aí de muitos times. No Morumbis, o São Paulo venceu Vitória por 2-1. Ontem o jogo foi às 21 horas. Hoje na Arena RMV, às 4 da tarde, tem Clube Atlético Mineiro e Santos, um jogão. No Maracanã, às 17h30, tem Flamengo e Fluminense, o jogão também no Maracanã. No Bank Park tem Palmeiras e Corinthians às 5h30. Na Arena do Grêmio tem Grenal, tem Grêmio Internacional às 5h30. Na Arena Fonte Nova tem Bahia e Mirassol, o jogo é às 19h30. Também às 16 horas hoje tem no Couto Pereira o Curitiba contra o Botafogo. Às 19h30 tem Chapecoense e Clube Atlético Paranaense. No Ciro de Souza Marques tem Red Bull Bragantino e o Cruzeiro, fechando a rodada 30 do Brasileirão. Por enquanto, Flamengo com 61, Palmeiras 60, Fluminense 51 e o Atlético Paranaense com 50. Hoje, tenho certeza que o Fluminense vem com tudo para cima do Flamengo e o Palmeiras vai tentar vencer o Corinthians. Então, se der Palmeiras e o Flamengo empatar ou perder, o Palmeiras volta à liderança do Brasileirão. Na zona da degola, tem Internacional, Grêmio, Remo e Chapecoense. Corinthians está ali, batendo na porta, falando assim, deixa eu entrar. Se empatar Internacional e Grêmio, o Corinthians pode dormir na zona do rebaixamento. É, porque aí o Internacional vem a 32, que é o mesmo pontos do Corinthians, mas com resultados positivos ali, com vitória e também o empate, que é para tirar ali, né, os 20 clubes que estão enfrentando. E aí o Gol Pro tem o melhor saldo de gol, tem confronto direto, então tudo isso pode fazer com que o Corinthians vá dormir na zona do rebaixamento, se caso o Internacional venha empatar com o Grêmio no jogo de logo mais. Rapaz, esse Brasileirão tá deixando todo mundo com a cabeça confusa. Será que nós vamos ter aí dois grandes para disputar 2027 a Série B? Provavelmente. Tá ali, ó, perigando. Botafogo, Vasco, Mirassol, Corinthians, Internacional, Grêmio. Um grande, eu sei que vai. Será que vão dois? Aí eu não sei. Mas vamos ver. Essa rodada, daqui a pouco, a partir das 4 da tarde, tem Clube Atlético Mineiro e também o Santos num jogão de bola pra você. 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

você. Pô, legal demais esse som do Davizinho Quaresma, grande Davi Quaresma, essa música legal do Guilherme Arantes. Ninguém te ama como eu te amei. Um dia um adeus, top demais. Olha, você curtiu A Carta com Complicado, Marília Mendonça supera. Agora são 11 horas mais 49, faltando 11 para o meio-dia.

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3: Olha, agora faltando 9 pro meio-dia.

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1: Pô, legal demais. Agora 11h53. Esse foi o som da Gabi com, do Gabi com a Gica cantando e cantando 10 a 10. Essa Gica tá fazendo o maior sucesso. Essa menina explodiu nas paradas, aquele pagodão da Gica. E agora na Nova FM curtindo 10 a 10. A Gica com o Gabi. Esse som ficou top demais. E a galera tá aqui participando. 98454-1735 para você participar, mandar o seu abraço, mandar o seu recado. Bom dia para você.
2: Oi, Adriano Dias.
1: Oi.
2: Bom dia, aqui é a Ana Maria do Código do Resgate de Batiba.
1: Como é que você tá, minha amiga?
2: Passa pra mim a música aí do Zezé de Camargo e Luciano, De Volta para Casa. Ofereço para você, para todos os ouvintes, também para Flávia, para toda a minha família. Para minha filha Adriana, que tá aqui comigo hoje, o esposo dela, Luciano. Também meu esposo José, a minha neta que está aqui comigo também, a Fernanda Aparecida.
1: Ok.
2: E para todos, né? Todos vocês.
1: Obrigado.
2: Você é maior e melhor, tô ligado de todos os dias. Vamos almoçar? Tô almoçando.
1: Coisa boa, hein? 11h54, batendo almoço.
2: Arroz. Batata.
1: Eita, coisa boa. Benção.
2: Macarronada.
1: Domingo
2: mas
1: tem que ter, né?
2: Eu não posso comer essas coisas. A minha comida está sendo separada aqui, meu filho.
1: Ah, é?
2: Diabetes, né?
1: É, verdade, não pode.
2: Minha comida aqui é mais uma
1: saladinha,
2: salada,
1: isso.
2: Só um arroz, uma colherzinha de arroz, uma de feijão, um pedacinho de carne. Fica com Deus aí.
1: Com Deus também.
2: Um bom domingo para você.
1: Para você também, Ana Maria. Boa refeição. Bom apetite para vocês aí, todo mundo almoçando. Essa comida deliciosa da Ana Maria, que é bom demais. Ana Maria, lá do Corpo do Resgate, sempre ligada com a gente, sempre curtindo a nova, a maior e a melhor. Ela também está passando por aqui. Alô, Ivone!
3: Oi, Adriano. Bom dia.

0: dia, tudo bem?
1: Tudo jóia.
0: Agora aí, queria te pedir a música hoje, Nando Moreno, Rio Negro, Solimões, oferecer para minhas irmãs Maiaçu, Ilma, Maria e Ita, e meu irmão Martin Soares, Roversino, minha cunhada Sebastiana, e para minha sobrinha Cássia Reduto, meu sobrinho Bibi, e para Jandira Gomes, Denise de Lima, Dona Margarete, para você, obrigado.
1: Valeu, um abraço para você, Ivone, obrigado pelo carinho, pela audiência e companhia. Olha, agora é 11h56.

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Foi legal demais esse som do Murilo Rufus com Gustavo Lima. Henrique Juliana abrindo aqui a sequência. Agora é meio-dia e 11. Boa tarde pra você, já tá almoçando. Cortina Nova, o Edson, marceneiro, artesão. Grande Edson, abraço pra você, obrigado pelo carinho. Um abraço pra Fátima, um abraço também aqui pro Urias Alves, lá em Ipanema, sempre ligado com a gente, né, Urias? Abraço pra você, aquele doce Manhu Mirim. Abraço pra Miriam, pro Tauan, estão preparando deliciosos doces lá em Manhu Mirim. Beijão pra vocês, tá bom? Obrigado pelo carinho, muito obrigado pela companhia. Um abraço também pra todas as meninas que trabalham ali na Pizzaria Sabor e Alegria, sempre ligadinhos com a gente, Cortina Nova, a maior e a melhor que ouve, sabe o que é. O Carlos Eduardo tá oferecendo a música Um Peão Desse, som da Mari Fernandes e Caltrim Beat. E oferece essa música especial pro seu pai e pra sua mãe, que estão ligadinhos com a gente, curtindo a nova.

ficou legal demais o som do sorriso. Aquele futuro prometido. Caltrim Beat e Mari Fernandes. Que sequência foi essa? Olha, agora meio-dia e 15, daqui a pouco tem muito mais pra você aqui no Estação Nova.

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1: 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A primavera é uma estação linda e cheia de vida, mas também pode trazer alguns desafios em termos de cuidados pessoais e bem-estar. Aqui estão algumas dicas. Pratique exercícios ao ar livre. A primavera é uma ótima época para se exercitar ao ar livre. Aproveite o clima agradável e faça caminhadas, corridas, passeios de bicicleta ou pratique esportes ao ar livre. Isso ajudará a manter-se ativo e desfrutar dos benefícios da natureza. We'll be right back.

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0: envolvendo a música emocional, a infância, a união dos dois universos marcantes da música popular brasileira, do samba. E o Xande de Pilares, em 2024, ele resolveu fazer uma gravação diferente, né? Xande canta Caetano Veloso e essa faixa revela, né? Em uma entrevista que ele deu a um podcast, onde ele falava da composição, que desde a infância, quando ainda morava no Morro do Chacrin, ali no Rio de Janeiro, ele cantava esse verso: eu vi um menino correndo, e ele enxergava diretamente naquela criança o passado. Segundo o cantor, a música fez com que ele sinta, né, gigante. E ele é o gigante da música, do pagode, do samba, aquele samba de raiz. No palco, ele alcança as notas vocais que ele mesmo desconhecia, impulsionando puramente pela emoção. A música foi gravada por Pretinho da Serrinha, acompanhada de perto pelo próprio Caetano Veloso, que falou assim: eu tiro o chapéu pro Xande de Pilares. Que isso, cara, você receber um elogio de Caetano Veloso, rapaz, não é pra qualquer um não, né? Tem que ser o Xande de Pilares. Meio-dia e 22 aqui na Nova.
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Pô, legal demais o som do Luan Pereira, mete um bloco nele. Agora é meio-dia 26, boa tarde pra você. Ele já se encontra aqui nos estúdios, daquele jeito, meu amigo Wesley Pereira. Já chegou, meu amigão. E cara, essa música que nós vamos curtir agora, do ano de 1978, gravado por o grande Zé Ramalho, a letra traz forte elemento existencial, místico urbanos, usando ali a imagem poética, a clareza da oitava estrela, dragão da lua, o jardim dos animais em jejum, e a canção reflete sobre a rotina da cidade, cotidiano humano em busca espiritual do interior. A música é o Jardim das Acácias, do Zé Ramalho. Wesley Pereira, essa música é top demais, né? Fala aí um boa tarde pra galera. Sei que daqui a pouco você vai falar bastante aqui no Hora Extra.

0: mas ele já chegou chegando, almoçou, tá todo bonito, tá perfumado.
1: Não, ainda não. Boa tarde! Boa tarde, Adriano Dias. Boa tarde a todo mundo que tá sintonizado. Ainda não almocei. Eu tenho um pequeno probleminha. Uhum. Eu tava na casa da mãe agora, meu irmão tava lá e tá assim, vamos almoçar, se eu almoçar me dá sono, cara.
0: É.
1: Aí eu tava até comentando isso outro dia aqui com o pessoal na parte da tarde, um ouvinte mandando foto do almoço dela, eu brincando, né? Se eu almoçar, eu não consigo trabalhar. Uhum. Aquela historinha do urso hibernar depois do almoço sou eu. Aí eu não almoço quando eu venho trabalhar, não. Só faço aquele lanchinho rápido, de boa. Uhum. Mas essa música do Zé Ramalho,
0: cara, pelo amor de Deus. Será que 9 horas da manhã eu almocei aquele dia, cara?
1: Por quê?
0: Porque eu tava doendo.
1: Não, aquele dia... Eu vou pegar aquele vídeo, eu filmei, galera. Eu filmei, Adriano. Eu tava trabalhando no horário da Cleide Borges aqui. Vim fazer isso. Você fazendo Manhuaçu. E eu fui fazer o horário da Cleide Borges. O Adriano simplesmente... Wesley, eu vou ali pro estúdio. E foi tirar um ronco. Foi dormir. Pelo amor de Deus.
0: Mas eu não tinha almoçado, né? 9 horas da manhã.
1: Né, mas cara? Você pegou também... Você acordou o quê? 5:30 pra vir pra cá? 5 horas pra... Quando eu fazia aquele horário também, eu acordava 5 horas pra vir pra cá.
0: E não é qualquer um, não, né?
1: Não. É bom demais, disposição. Né? É bom
0: demais. E aproveitando, Wesley, pra mandar aqui um abraço especial pro meu amigo, o grande Daniel Venâncio, ele que é açougueiro flamenguista ali do bairro São Vicente, tá ali preparando o churrasquinho com os amigos no bairro São Vicente e tá ligadinho com a gente. Grande Daniel Venâncio.
1: Abraço, ótima tarde. Ninguém é perfeito, né?
0: É.
1: Tem que ser flamenguista igual você, né?
0: Não, mas hoje tem Atlético e Santos na Arena RMV, hein?
1: E Galo vai dar Galo. Isso. Galo tá passando cerol em todo mundo.
0: Que é desse
1: caiu,
0: jeito.
1: Caiu no Horto, tava morto antigamente. Agora caiu na Arena também, a gente tá passando cerol em todo mundo.
0: Isso aí, rapaz. Esse atleticano, essa turma top que tá curtindo a nova, maior e a melhor. Quem tá passando por aqui também, tá só curtindo a família, curtindo esse domingão, é ele, meu amigo.
2: Fala, meu amigo Adriano Dias, boa tarde.
0: Como é que você tá, meu irmão?
2: Tô aqui ouvindo a melhor e a maior. Manda um abraço pro meu filho Paulo Henrique, Maria Manuela, minha sobrinha Marcele, minha esposa Georgiele. Estamos aqui curtindo o domingão, comendo a carne assada, tomando banho de piscina. Manda pra nós do Panda aí.
0: Então tá bom.
2: Eu ouço a maior, melhor. Tchau, obrigado.
0: Valeu, um abraço pro Emanuel Serralheiro, tá ligado com a gente, grande.

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0: Olha esse é o som do Diego e Arnaldo com Zé Neto Cristiano, Zezé de Camargo e Luciano passou por aqui. Turma do Pagode com o grupo Menos é Mais, Panda e o João Neto Frederico. Agora faltando 15 minutos para uma da tarde.
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Olha esse é o som do Skank, TV. Restart, Menina Estranha, Camisa 10 com o grupo Menos é Mais, Você Meu Amor. Agora é meio-dia 56, fechando aqui com Alisson, do bairro Nossa Senhora Aparecida, grande Alisson. Obrigado pelo carinho, pela audiência e companhia, tá bom? Abração pra você, um abraço também pra ela, Rosiane, Rose. Abraço pra você, ótima tarde, obrigado pelo carinho. Eu vou ficando por aqui, deixando ele aqui já no esquema, o grande Wesley Pereira. Boa semana pra você. Obrigado pela audiência, pela companhia. E agora você vai curtir, ó, Bala Alojada do Gustavo Lima. E na sequência tem hora extra pra você. Tchau, gente. Até domingo que vem, a partir das 10 horas, com muita música pra você. Música.

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2: Bom, legal, excelente chat pra você, tá sintonizado aqui na Rádio Número 1 da região, essa é a Nova FM. E eu, Wesley Pereira, te faço companhia até logo mais às 5 da tarde, com muita música, descontração e informação, nesse domingão pra lá de especial, hoje dia 11 de outubro de 2026. Hoje é dia internacional da menina, também dia nacional de prevenção da obesidade e dia nacional do deficiente físico. Daqui a pouquinho tem a sua participação através do nosso WhatsApp 33984541735. Quero saber como é que foi sua semana, foi tudo tranquilo? E como é que tá seu final de semana, esse feriadão prolongado? Amanhã vai estar todo mundo de boa, todo mundo descansando em casa. Que coisa legal! Você tá trabalhando, tá descansando hoje, tá curtindo aquele churrasquinho com a família? Quero saber de tudo, me conta aí! Júlia B, pra começar, antes que você se vá...

0: Glória Groove, o chá 13 e 13. Aqui tribunodoleste.com.br, destaques dessa semana, desse domingão. Carreta é roubada por homens armados, incendiada no BR-262 entre Martins Soares e Reduto. Dia D de vacinação de rabo e catrem atende cães e gatos em Manhuaçu. Árvore cai sobre motocicleta e deixa duas mulheres gravemente feridas na MG-111. Polícia prende drogas e R$520 durante ação em Lajinha. E também, bombeiros resgatam um cachorro preso em pedreira na região de Carangola. Tudo isso e muito mais, tribunadoleste.com.br e também no Instagram, @ Tribuna do Leste. Você sempre muito bem informado. O dia D de vacinação, a campanha de vacinação de rabo em Manhuaçu, foi realizada ontem, dia 10. Campanha de imunização de cães e gatos. A mobilização ocorreu nos postos de estratégia da saúde de família, ESF, com atendimento até as 4 horas da tarde, e teve também no coreto da Praça Clodovil Pinto Coelho, onde a vacinação foi até ao meio-dia. E de acordo com o coordenador da Vigilância Ambiental, Leonardo Mota de Salles, a campanha já havia alcançado mais de 9 mil animais vacinados até o dia D. A expectativa foi de imunizar aproximadamente outros 3 animais ao longo de ontem, contribuindo para o cumprimento da meta municipal. Você que é dono de cãezinhos, de gatinhos, sempre muito importante você manter a vacinação do seu pet em dia. Vou para um break comercial e daqui a pouquinho eu volto com mais músicas para você.
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Essa música ficou legal, né? João Aurora. Olha, semanalmente o Crawley Charts atualiza a lista de músicas pop internacionais mais tocadas no Brasil e a entidade usa como base as executivas em rádios, além de streams e plataformas como YouTube, Spotify, Amazon Music e muito mais. No novo levantamento, entre os dias 28 de setembro e 2 de outubro, Bruno Mars continuou no topo. O astro pop volta a liderar a parada com I Just Might, lançado no início deste ano e é responsável pela primeira prévia de The Rain, álbum lançado para o público em fevereiro. Na sequência, Alex Warren marca a presença no segundo lugar com o mega hit Ordinary e a canção já passou dos 2 bilhões de reproduções apenas no Spotify. Fechando o top 3, Taylor Swift segura a medalha de bronze com o sucesso de 2025, The Fate of Ophelia, e a canção é um dos singles do LP The Life of a Showgirl, que estreou no ano passado. Nomes como Billie Eilish, BTS, Rick Martin, Sabrina Carpenter e outros também marcaram presença no ranking. E sobre Bruno Mars, além de dominar a lista de músicas mais ouvidas no Brasil, a Just Might também se destacou em outras importantes paradas musicais do mercado. Na Hot 100 da Billboard, ele soma até o momento 3 semanas em primeiro lugar. Ao todo, o astro já registrou outras 10 faixas na mesma posição. Cara, é um monstro, vamos falar a verdade, né?

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7: A primavera é uma estação linda e cheia de vida, mas também pode trazer alguns desafios em termos de cuidados pessoais e bem-estar. Aqui estão algumas dicas. Aproveite os alimentos da estação. A primavera traz consigo uma variedade de alimentos frescos e sazonais. Aproveite as frutas e vegetais da estação, como morangos, aspargos, ervilhas, abacates e folhas verdes. Eles são nutritivos e podem adicionar cor e sabor às suas refeições.

Esse é o maior sucesso da banda norueguesa A-ha, lançado originalmente em 85 no álbum de estreia Hunt Hag and Low. A faixa é um dos maiores clássicos do synth pop e da cultura pop dos anos 80, conhecida pelo seu marcante riff de teclado e pelos impressionantes vocais agudos de Morten Harker. O videoclipe da música também fez história da MTV, hein? Vamos misturar live action com animações de desenho a lápis e através da técnica de rotoscopia, acumulando bilhões de visualizações globalmente. Fica agora com o Take On Me.

0: celebrado o Dia Mundial da Saúde Mental. E sabia que ouvir música é muito bom para a saúde mental? Ela pode ser uma aliada nesse cuidado? É, estudos científicos mostram que ouvir as canções, principalmente que a gente toca aqui na Nova FM, hein? E as nossas músicas favoritas podem ativar regiões do cérebro ligadas ao prazer, despertar memórias afetivas e também ajudar a regular as emoções. E por que que isso acontece? Quando ouvimos uma música que gostamos muito, nosso cérebro pode ativar o chamado sistema de recompensa, responsável por processar experiências prazerosas. Um estudo publicado na revista Nature em 2011 identificou a liberação de dopamina durante momentos de intenso prazer musical. Aliás, ouvir sua música favorita pode ajudar você a lidar com sentimentos do dia a dia. E uma revisão científica publicada pelo Journal of Music Therapy, que analisou 50 estudos, identificou que músicas familiares de preferência pessoal podem estimular respostas cerebrais associadas à regulação emocional. Isso ajuda a explicar por que determinadas canções podem proporcionar conforto e bem-estar. Aí uma dica: cuide-se bem ouvindo música, porque música é muito bom. E daqui a pouquinho tem a sua participação através do nosso WhatsApp. Aproveita, faz igual o Jandir, que já ligou pra cá, já mandou mensagem, já pediu. Daqui a pouquinho vou rodar a música dele. Tem mais gente mandando mensagem aqui também, pedindo música. A Ivone de Aguaraí já pediu a música dela aqui também. Tem mais gente participando. Já tem gente, ó, já tem gente gravando áudio aqui também. Manda seu WhatsApp, 339-8454-1735. Daqui a pouquinho, às 14h, é você que vai comandar a programação aqui da Nova FM, hein?
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0: Cadê Guetta, Alphaville e Ava Maria.

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0: essa é Sona Lineker, Caju, olha, que saudade é essa, hein? Carla e Marina sendo a lua cheia. Passa por aqui também na Carolina, o Segundo Sol, David Guetta, Alphaville. E Ava Max, Forever Young. Vem comercial chegando e já já é você que comanda a programação através do nosso WhatsApp, 33984541735. Pode ser mensagem de texto, pode ser mensagem de áudio. Só não tem como ser ligação, tá? Quem pretende ligar aqui, não tem como ligar, não. Somente mensagem de texto ou mensagem de áudio. Tô esperando.
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0: Fala comigo, Jandir. Boa tarde, meu irmão.
1: Coelho, boa tarde. Se você puder passar pra nós, é o Jandir.
0: Opa, peraí.
1: Boa tarde pra todos aí. Novamente. É, se você puder passar, que é a música que...
2: Ei, tio, alô.
0: Tá bem.

0: seu programa é maravilhoso, hein?
1: Valeu, obrigadão.
0: Nota pra você, hein? Nota mil, né, Wesley? É o Jandir do Coqueiro Rural.
1: Tamo junto, contigo, meu irmão.
0: Se puder passar pra nós aí.
1: Deixa comigo. É eu mesmo. Ótima tarde pra você. É o Kiko Zambian, que essa música é uma versão de um clássico dos Beatles. E fez sucesso também com o Kiko Zambian aqui no Brasil, essa versão em português. Chegando pra você então, Jandir. Ótima tarde pra você, pra todo mundo aí no Coqueiro Rural. Saudade é essa, hein? Tá liberado o WhatsApp 33984541735.

Boa tarde, meu amigo querido. Gostaria de ouvir uma música sua escolha. Grande abraço pra você também, Neuzimar. Pro seu esposo, pra sua mamãe, pra todo mundo aí em Vitirama. Já que você pediu a música minha escolha, eu vou trazer uma música com um aniversariante de hoje, que é o Jorge Versilo. Jorge Luiz Santana Versilo nasceu em Rio de Janeiro no dia 11 de outubro de 68. Cantor, compositor, multi-instrumentista brasileiro, tem mais de 30 anos de carreira e também um dos maiores nomes da MPB. Com seu disco de diamante, além de ganhar Grammys Latino em 2009 e 2010, e um do sendo indicado duas vezes, mais de duas vezes na verdade, 2012 e 2013, em várias categorias. Um clássico dele, Jorge Versilo, Homem-Aranha, pra gente relembrar aqui nessa tarde de domingão, hoje dia 11 de outubro de 2026. É muito, mas é muito bom estar com você.

0: A gente tá aqui trabalhando e recebe um áudio da pessoa assim, ouve isso.
1: Boa tarde, Wesley.
0: Boa tarde, Fátima.
1: A preguiça tá montada.
0: Preguiça? Uma hora dessa, mulher. Vou te contar, levanta.
1: Eu não tomei nem café ainda.
0: Pelo amor de Deus. Bora lá, sacode a poeira.
1: Tipo nada. Quinta mais remédio. Tava aqui quase babando.
0: Não, para com isso.
1: Quando a gente foi, você começou o trabalho e eu aqui fichada no sofá.
0: Bora lá, levanta.
1: Bom trabalho. Porque...
0: Colocou a música.
1: E vamos em frente. Porque...
0: Bora.
1: O bicho não vai pegar.
0: Vai não, bora lá. E no outro áudio aí, porque a gente tava conversando aqui, ela falou que gosta muito de Claudinho Buchecha. Na hora que tá falando de música, de alto astral. Então vou rolar Claudinho Buchecha pra você. Joga essa preguiça fora, levantar desse sofá. Fica legal, fica zen nessa tarde de domingo, tá bom, Fátima? Bora lá. Claudinho Buchecha, xereta.

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ligadinha aqui na programação nesse domingão, curtindo essa tarde gostosa de domingo, é a minha amiga Jandira Gomes, lá da Usina Sinceridade. Uma ótima tarde pra você, Jandira, pra todo mundo aí, pra todo mundo do Bálsamo também, todo mundo que tá sempre sintonizado aqui. E ela tá a fim de curtir o som do Eduardo Costa, Amor Além da Vida. Tá bom, você não pede não, você manda. Bom demais ter sua companhia aqui, tá? Eduardo Costa, Amor Além da Vida. Essa tarde gostosa de domingo. É muito, mas é muito bom estar com você até às 3. É você que comanda a programação. 33 98454 1735.

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2: Oi, Ana Maria, fala comigo.
3: Oi, Wesley. Boa tarde.
2: Boa tarde.
3: Aqui é Ana Maria, do Coro do Resgate Batido. Passa pra mim uma música aí do João Mineiro e Marciano.
2: Tá bom.
3: Vou deixar a sua escolha. Ofereço pra você, pra todos que estão ouvindo, também toda a minha família. Você maior é melhor, tô ligadinho todos os dias. Fique com Deus. Um grande abraço pra você. Uma boa tarde, domingo. E um feriado de segunda-feira também pra você.
2: Bom feriado pra você também, Ana Maria, pra toda a sua família. Excelente tarde de domingo. Uma semana maravilhosa. Bom, tem uma versão aqui de uma música do João Mineiro que eu gosto muito, que é Ainda Ontem Chorei de Saudade, com César e Paulinho e Rick Renner. Vou trazer pra você aqui, tá? 12h24 agora. Até às 3, o WhatsApp tá liberado. 33 984 54 1735. É você fazendo a programação aqui da Nova FM. É muito, mas é muito bom estar com você.

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E por falar nisso, fala em Fat Family, recentemente a cantora Daisy Cipriano faleceu aos 39 anos em São Paulo. Ela estava internada no Instituto do Câncer desde agosto do ano passado. E o grupo, que gravou hits como Good Sex, Eu Não Vou e Gulosa, a banda se destacou principalmente no final da década de 90 pela referência aos grupos vocais norte-americanos em músicas próprias e versões de sucesso do soul e também do gospel. Esse aqui foi um dos grandes sucessos da banda, Gulosa, pra você.

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My Darling, Justin Bieber. Aqui na Nova FM 3h40. Lembrando que daqui a pouquinho tem o melhor do pop rock nacional e internacional. Fala pra você que amanhã sua realiza no dia 22 de outubro a 13ª edição do Concurso Municipal de Qualidade do Café. O evento reúne produtores rurais para a premiação dos melhores cafés do município nas categorias natural e também cereja. De acordo com o secretário municipal de Agricultura e Desenvolvimento Sustentável, Sandro Tavares, a edição de 2026 recebeu cerca de 100 amostras, número menor em comparação ao ano passado. Segundo ele, a redução pode estar relacionada ao período de colheita, que exigiu maior dedicação dos produtores e dificultou aí a preparação das amostras para o concurso. A premiação contará com recursos do município e também apoio de empresários. O secretário também destaca que as amostras avaliadas na etapa municipal podem avançar para os concursos regional e estadual, ampliando a participação dos cafeicultores de Manhuaçu em outras etapas de avaliação. O 13º concurso municipal de qualidade do café será realizado a partir das 18 horas na UBA, às margens da BR-262, e a programação é aberta a produtores rurais, familiares e também demais participantes. A reportagem da Ana Flávia Domingos está lá no portal tribunadoleste.com.br. Tudo isso e muito mais você confere. 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

0: Atenção, pessoal, vamos rodar. 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
1: Mais uma vez, né?
0: 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Calma aí.
1: Como ia ser bom. 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
4: Eu, Wesley Pereira, sigo com você até logo mais às 5 da tarde. A partir de agora, a gente faz aquela viagem gostosa no mundo do rock and roll. E você vai ficar por dentro de tudo que rola no mundo da música, hein? A gente começa falando de Ringo Starr, que ele está provando que idade definitivamente não é documento quando o assunto é rock, não. Aos 86 anos, o ex-Beatle vem viralizando nas redes sociais com sua disposição durante a atual turnê. Ringo Starr e todas as estrelas da banda pelos Estados Unidos, incluindo uma sequência de polichinelos no palco, isso mesmo. O momento acontece no final de Wife a Little Help From My Friends, quando o Ringo deixa as baquetas de lado e surpreende o público com uma série de saltos. Além de cantar, o músico toca a bateria em praticamente todas as músicas do repertório que não tem a sua voz como destaque principal. A turnê ainda proporcionou um reencontro histórico. Em 1º de outubro, Ringo voltou ao Forest Hills Stadium, em Nova York, exatamente no local onde os Beatles se apresentaram em 1964, durante o auge da Beatlemania. Mais de 6 décadas depois, ele retornou ao mesmo palco como atração principal. Ao lado de músicos como Steve Lukather e Colin May, Ringo mistura sucessos de sua carreira solo com clássicos dos Beatles, incluindo Yellow Submarine, Octopus Garden e, mas pelo que os vídeos mostram, quem rouba a cena mesmo é o pique do baterista. Essa aqui é a nova do cara, que com certeza tá no repertório dele também, Look It Up. Até assim que a gente viaja no mundo do rock. It's a long way.

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1: É o Sérgio Senna do Super Vale, morador do bairro Nossa Senhora Aparecida, da nossa cidade querida, Manhuaçu, né? Aqui, queria te pedir uma música aí, vou oferecer para todos os participantes, para todos os ouvintes do Super Vale. E os ouvintes que tá ouvindo agora nesse momento aí, um querido domingo e um ótimo feriado para você, do segundo, né? Isso é amanhã, e amanhã é feriado, dia das crianças, dia Nossa Aparecida, dali vai. Então, vamos ouvir aí, Queen, Radio Gaga, libera mais uma aí com MC Marcinho, Dramurosa, duas na sequência. Show de bola? Tamo junto?

0: chama bebê! Ronaldão Chuchu, Ronaldão Chuchu.
1: Esse é o Serginho.
0: Cadê o Ronaldão Chuchu? E hoje tem Flamengo, lembrando que tem Flamengo hoje, hein? Flamengo e Santos. 2-1 pra cá hoje.
1: Tá chama bom. Bebê. Se você tá falando, boa quem tarde, sou eu pra questionar, né, Serginho? Radio Gaga chegando pra você. Tudo de bom.

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A morte do cantor Renato Russo completa hoje 30 anos. Ele fez história como vocalista do grupo Legião Urbana, mas sua obra permanece presente nas execuções públicas em todo o país. E para lembrar a data, o ECAD, Escritório Nacional Central de Arrecadação e Distribuição, preparou um levantamento com as músicas de autoria do artista mais tocadas e regravadas nos últimos 5 anos. Eu vou trazer para vocês já já, mas vamos falar um pouquinho da história do Renato Russo. Mas que importante, né? Ele foi um dos homens mais importantes da música brasileira, vocalista, compositor e fundador da Legião Urbana. Morreu aos 36 anos no Rio de Janeiro e deixou um repertório que continua conquistando novos ouvintes e fazendo parte da vida de quem cresceu acompanhando o rock nacional, dono de uma voz inconfundível e de letras que abordavam amor, amizade, solidão, juventude, política e desigualdade social. Renato construiu uma trajetória que ultrapassou limites da música. Suas composições se tornaram referências culturais e continuam sendo cantadas por públicos de diferentes idades. Nascido Renato Manfredini Júnior, em 27 de março de 1960, no Rio de Janeiro, ele passou parte da infância e adolescência nos Estados Unidos e em Brasília, mas foi na capital federal que desenvolveu sua relação com a música e participou do movimento que ajudaria a transformar o rock brasileiro na década de 80. E de acordo com as dados da instituição do ECAD, como eu estava falando, Renato Russo possui 158 obras musicais e 343 gravações cadastradas no banco de dados da gestão coletiva no Brasil. Entre as músicas de sua autoria mais tocadas estão Tempo Perdido, de autoria exclusiva de Renato Russo, que ocupa a liderança. Na sequência aparece Será, parceria com Dado Villa-Lobos e Marcelo Bonfá, e Pais e Filhos, também composta por Renato Russo, Dado Villa-Lobos e Marcelo Bonfá. No ranking das obras mais regravadas, Tempo Perdido também aparece em primeiro lugar com 91 gravações cadastradas. Por enquanto, de autoria exclusiva do Renato Russo, ocupa a segunda posição, enquanto Será está na terceira colocação. Como determina a Lei dos Direitos Autorais Brasileira de 1998, os seus herdeiros receberão rendimentos em direitos autorais de suas músicas tocadas no Brasil por 70 anos após sua morte e outros parceiros, no caso de canções feitas em parceria. As músicas em sua autoria de Renato Russo, mas tocadas nos últimos 5 anos no Brasil, como os principais segmentos de execução públicas em rádio, show, sonorização ambiental, música ao vivo, casas de festas e diversão, carnaval e festas juninas, as 5 primeiras são Tempo Perdido, Será, Pais e Filhos, Quase Sem Querer e também Por Enquanto. Renato Russo foi cantor, compositor, produtor e multi-instrumentista brasileiro, celebre por ter sido líder, vocalista e fundador da Legião Urbana. Vamos relembrar então Tempo Perdido aqui na Nova FM. Quem é fã de Legião Urbana também é o Elton, meu irmão, que está aqui visitando a Nova FM, está comigo aqui nos estúdios. Bom demais ter sua companhia aqui. 4h18 agora.

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Olha, o Lollapalooza Brasil anunciou nessa semana a line-up para a edição de 15 anos do festival no país, que acontece nos dias 19, 20 e 21 de março de 2027. Entre os destaques escalados pela organização estão The Killers, Queens of Stone Age e muito mais. Junto com o anúncio das atrações, também terminou

o lote de pré-venda e começou a venda geral do Lollapass, que é aquele ingresso que dá acesso aos 3 dias do festival. As vendas rolam no site daqui, Ticketmaster Brasil, e você terá acesso a todas as informações referente ao festival. Quem tá curtindo a programação aqui é meu amigo Manuel, Manuel do Livre. Ótima tarde para você, meu camarada. Tudo de bom. Esse é o som do The Killers, Somebody to Me.

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1: Eu tô no Biquíni Cavadão quando eu te encontrar. 4h54 agora. Ficando por aqui, hein? Obrigado pela sua companhia, pela sua audiência. Uma excelente semana. Bom feriado. Amanhã vamos descansar.

aproveitar para organizar a casa, ficar de boa. Eu vou encerrar o programa de hoje, como é de costume, falando de algum aniversariante. Já falei do Renato Russo mais cedo, né? 30 anos sem essa lenda do rock nacional. E eu vou trazer agora uma lenda do rock internacional, Tony Moore. Ele foi um dos primeiros tecladistas e sintetizadores da banda Iron Maiden no final da década de 70, antes mesmo do lançamento oficial da banda. Também fez parte do Cutting Crew e tornou-se mundialmente famoso em 86 como tecladista da banda, conhecida pelo sucesso global I Just Dying New Arms. E tem um projeto solo também, Awake, e atualmente apresenta espetáculo solo que inclui projeções emocionantes com participação virtual de sua mãe cantando junto com ele. Você pode acompanhar o trabalho dele através do YouTube Tony Moore e também no Instagram arroba Tony Moore. No Spotify, só procurar Tony Moore, você vai curtir tudo que esse cara anda fazendo na carreira dele. Curti agora uma lembrança na época que ele ainda estava com o Cotton Crew. Aumenta o volume, vai. Obrigado pela sua companhia, pela sua audiência. Uma excelente semana para você. Até a próxima. Tchau. Fui.

0: 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Aqui estão algumas dicas. Pratique exercícios ao ar livre. 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Aproveite o clima agradável e faça caminhadas, corridas, passeios de bicicleta ou pratique esportes ao ar livre. Isso ajudará a manter-se ativo e desfrutar dos benefícios da natureza. 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

0: Bicho, meu irmão.
1: Linda moda, viu?
2: Vamos, menino.
1: Faz barulho aí que essa moda é linda demais.
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4: Pensa no tamanho do fumo essa máquina. 2.0 e turbinada, hein?

0: Isaia rodou!
1: Aê!
2: Ué, bom demais, que energia boa, velho. Tá louco.
0: Tamo junto,
2: que
0: tamo junto. Deus abençoe.
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0: Muito obrigado.
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0: Gui, avisa que os donos do som é nós.
1: É nós.
0: Assentada com ela. E os grave é com nós. É que é mais ou menos assim, né?
2: Sabe como é? Chegou sexta-feira, né? Acionei.

0: filma aí, vai, vai. Filma aí, vai. Posta essa resenha, Gui.
1: Vou postar só nos melhores amigos.
0: Chama! Essa é pra estourar os falantes, hein?

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fazer, safadão, vai. 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
2: Gilmazinho, ela é indecente, ela, viu? Ah, pelo amor de Deus.

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0: Eu sentando aqui dentro. Você sentado aí fora e eu sentando aqui
1: dentro.
0: Saia
1: daí. 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

0: Sensacional. Obrigado, gente.
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